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1: Ora viva, bom dia, seja bem-vindo. Está no ar o Bom Dia Açores nesta manhã de terça-feira. Hoje é dia 29 de setembro. Estamos cada vez mais próximos do final deste mês de setembro 2026. Nesta manhã de terça-feira, quando passam 4 minutos do sinal das 8 da manhã, aproveitamos então para saudá-lo e fazer o convite para ficar aí desse lado, relembrando que o Bom Dia Açores vai estar deste lado até às 11 da manhã. Daqui a pouco há serviço de agenda informativa. Vamos então atualizar informações úteis. Vamos também, por volta das 8h30, conhecer as manchetes, as notícias em primeira página. Às 9h teremos Cultura em Movimento, já nestes últimos dois dias do mês de setembro. Relembrar também que, por volta das 10 da manhã, vamos atualizar a informação. Música, companhia, são 3 horas de rádio.
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1: Onde a sua sintonia é realmente importante. Por isso, fique aí desse lado connosco, 103.2 FM do seu rádio ou em qualquer parte do mundo, através da internet. Eu sou a Lucélia e vamos juntos até às 11.

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1: Oito horas, praticamente sete minutos, começa agora o serviço de agenda informativa. Manhã de terça-feira, hoje é dia 29 de setembro e vamos olhar para o nascer e pôr do sol aqui na ilha. Hoje o sol nasceu às 7h34, terá o seu ocaso às 19h e 27 minutos. 29 de setembro, hoje, no calendário, assinalamos o Dia Mundial do Coração. Foi a Federação Mundial do Coração, a World Heart Federation, quem escolheu o dia 29 de setembro para celebrar mundialmente o Dia do Coração, desde o ano 2000. E o objetivo desta data é divulgar os perigos das doenças do coração e prevenir também possíveis ataques. A doença cardíaca e o acidente vascular cerebral são as principais causas de morte no mundo, com 17,3 milhões de vidas colhidas por ano. A organização apresenta medidas e sugestões para as pessoas praticarem um estilo de vida saudável. Das iniciativas desenvolvidas para a promoção da saúde cardiovascular, a World Heart Federation destaca a necessidade de praticar rituais saudáveis no local de trabalho e em casa. A Unesco e a Organização Mundial de Saúde também participam na organização desta data. Neste dia, por exemplo, no nosso país, realizam-se campanhas e por todo o mundo. Estas campanhas têm como objetivo promover hábitos de vida saudáveis entre as pessoas, como caminhadas e corridas. As atividades são organizadas pela Fundação Portuguesa de Cardiologia, em conjunto com câmaras municipais e outras entidades. Manter o coração saudável equivale a ter uma vida mais longa. Este é o dia perfeito para, por exemplo, deixar de fumar, para começar a fazer exercício físico e alimentar-se melhor, entre muitos outros hábitos saudáveis. Assinalamos hoje, 29 de setembro, o Dia Mundial do Coração. Hoje também assinalamos o Dia Internacional da Consciencialização sobre Perdas e Desperdício Alimentar. É sempre celebrado a 29 de setembro, um dia que foi proclamado pelas Nações Unidas em dezembro de 2019. Sem dúvida que é uma data importante e pretende sensibilizar a população mundial. Alerta para a urgência de reduzir o desperdício dos alimentos ao longo da cadeia de abastecimento. E incentiva a promover sistemas alimentares mais eficazes e resilientes, ajudando a cumprir as metas climáticas globais. E para isso é preciso o envolvimento de todos, governos, empresas, cidadãos, para todos juntos adotarem medidas concretas de combate ao desperdício. Cerca de um terço dos alimentos produzidos no mundo para consumo humano acaba mesmo perdido ou desperdiçado. Há muitas iniciativas oficiais e algumas orientações também podem ser consultadas na página do Eurocide. Ou pode então obter mais informações junto da Direção-Geral de Alimentação e Veterinária. Dia Internacional da Consciencialização sobre Perdas e Desperdício Alimentar é também assinalado hoje no calendário. E sem mais demoras, vamos ao tempo. Estas são previsões e informações que nos chegam do Instituto Português do Mar e da Atmosfera. E a previsão é para hoje, terça-feira, e aqui para as ilhas de Santa Maria e São Miguel. Prevê-se períodos de céu muito nublado com boas abertas. Possibilidade ainda de aguaceiros fracos na manhã. O vento noroeste moderado a fresco, 20 a 40 km/h, com rajadas até 55 km/h e tornando-se bonançoso, 10 a 20 km/h. O mar cavado, tornando-se de pequena vaga, as ondas de oeste de 2 a 3 metros, passando a noroeste e aumentando para 3 a 4 metros. A temperatura da água do mar mantém-se nos 24 graus. Hoje, as temperaturas do ar vão variar entre 17 de mínima e os 22 graus de máxima. A esta hora em Santa Maria estamos com uma temperatura de 19 graus e a umidade está a rondar os 70%. Avançamos, damos-lhe conta da tabela das marés e mais daqui a pouco, às 9 horas e 32 minutos, a maré vai estar vazia, baixa mar. A maré cheia vai ocorrer pelas 15h43. Há tempo também para a informação das transportadoras. Vamos então começar pela empresa de transporte marítimo Parece Machado. A informar que esta semana estão previstas duas viagens com duas escalas em Santa Maria. Hoje, terça-feira, dia 29 de setembro, o Isabel C carrega em horário normal a carga diversa, os congelados e os frescos. Sai hoje à tarde de São Miguel e amanhã de manhã, quarta-feira, dia 30, vai estar a descarregar em Santa Maria entre as 8 e as 11. Depois, na quinta-feira, dia 1 de outubro, voltam a carregar em horário normal a carga diversa, os frescos e os congelados. Sairão então na quinta-feira à tarde e na sexta de manhã, dia 2 de outubro, estarão de novo atracados a descarregar em Santa Maria. Será a segunda escala esta semana. Relembramos que descarregam entre as 8 e as 11 da manhã. Duas viagens, duas escalas, esta semana em Santa Maria. Olhemos também para os horários da SATA Air Açores. E para esta terça-feira, o primeiro voo chegou às 7, partiu às 7h25. Depois há um voo com chegada 12h45, partida 13h10. Um terceiro voo com chegada 17h30, partida 17h55. Mais dois voos, 19h25 chegada, 19h55 partida prevista. E o último tem chegada prevista 20h30 com partida às 20h55. Relembramos que estes voos vão manter-se em vigor apenas até amanhã, dia 30 de setembro. Depois passamos para um horário com menos voos diários a partir do dia 1 de outubro. Relembramos também que podem surgir alterações nos horários por razões operacionais ou até mesmo meteorológicas. E depois destas informações das transportadoras, vamos conferir as farmácias de serviço aqui no Grupo Oriental, relembrando que em Santa Maria, como sempre, em disponibilidade, e esta semana, até às 9 horas de sábado, está a farmácia Abílio Botelho. Fica na rua Teófilo Braga, 129. Em São Miguel, Ponta Delgada, hoje de serviço permanente, está a Farmácia Moderna, que fica no Largo de Camões, 1519. E em reforço está a Farmácia Garcia, no Parque Atlântico. Já na cidade da Ribeira Grande, esta semana, em disponibilidade, está a Farmácia Ribeirinha, Rua Direita, primeira parte, número 1. Em horário alargado está a Farmácia da Santa Casa da Misericórdia da Maia, que fica ali na Rua da Boa Vista. E a terminar, olhamos para Vila Franca do Campo. Como sempre, em horário alargado, está a Farmácia Amaral, na rua Doutor Urbano Mendonça Dias. Conferimos os habituais horários. Os museus abrem de segunda, ou melhor, de terça a domingo. Às segundas estão fechados. De terça a domingo, inclusive aos feriados, estão abertos das 10 às 18 horas. Quanto à biblioteca, abre de segunda a sexta, fechada fins de semana e feriados. Fecha todos os dias às 18 horas.

0: São 8 horas, 15 minutos, alguns segundos. Vamos então avançar nesta segunda parte da agenda informativa. Há outras informações úteis para partilhar consigo nesta manhã. E começamos por esta nota informativa da EDA, Eletricidade dos Açores, a informar os seus clientes aqui na Ilha de Santa Maria que haverá interrupção no fornecimento de energia elétrica amanhã, quarta-feira, dia 30 de setembro. Estas interrupções no fornecimento de energia elétrica vão acontecer ali no Lugar dos Anjos, com interrupções esporádicas das 9 às 16h30 para trabalhos de manutenção. A EDA informa que o restabelecimento poderá ser efetuado antes da hora prevista, pelo que, durante a interrupção e como medida de segurança, deverão os clientes considerar as instalações em tensão. E para mais informações, pode contactar o serviço de call center através do número 820-2525. A EDA agradece a compreensão dos seus clientes. Vamos olhar para as comemorações do Dia do Idoso. É verdade, acontecem já no dia 1 de outubro, numa parceria do município com a Polícia de Segurança Pública Local. Estas comemorações vão acontecer aqui no Asas do Atlântico. Relembrar que é uma tarde de convívio com animação musical, com os DJs Pipas e Karaoke, o habitual lanche, a participação das alunas do 12º ano do curso técnico de apoio à família e comunidade, que irão dinamizar uma atividade com a sua professora, Luísa Ferreira. É na tarde de quinta-feira, dia 1 de outubro, dia do idoso, onde vão acontecer estas comemorações a partir das 14 horas. Relembramos que já teve de fazer a sua inscrição até ontem para a população de Santa Maria com 60 anos ou mais. Entretanto, é a altura de relembrar que o município de Vila do Porto vai disponibilizar aulas de dança criativa para grupos dos 3 aos 5 anos, dos 6 aos 9 anos e dos 10 aos 15 anos. As aulas serão dadas já a partir do dia 14 de outubro, com a professora Bárbara Ramalho, ali no Complexo Desportivo Municipal. Relembramos a todos que as inscrições são gratuitas, mas atenção, as vagas são limitadas, por isso é melhor garantir já o lugar do seu filho ou da sua filha. Faça a sua inscrição até dia 7 de outubro. Há um link que está disponível, onde você também pode efetuar a sua inscrição através deste link, ou então envie e-mail para cdesportivo@cm-viladoporto.pt ou vai presencialmente ao Complexo Desportivo. Aulas de dança criativa já a partir do dia 14 de outubro. Inscrições abertas até ao dia 7. E já que falamos de inscrições, vamos também falar-lhe da 6ª etapa da 3ª Taça de Trail de Santa Maria. Vai acontecer a 18 de outubro e as inscrições também estão abertas e a decorrerem até dia 12 de outubro. Há um link onde tem disponível toda esta informação e onde, inclusive, você também pode fazer a sua inscrição através deste link ou então vai presencialmente ao Complexo Desportivo. Seja a correr ou a caminhar, participe. E em caso de dúvidas, contacte o e-mail cdesportivo@cm-viladoporto.pt. Entretanto, vou-lhe dizer que todas as informações sobre esta 3ª Taça de Trail de Santa Maria podem ser consultadas através da página do Facebook Explore Santa Maria Trail Run. E claro, o município de Vila do Porto continua a relembrar que, em conformidade com o Regulamento de Apoio à Natalidade e à Família, tem a decorrer até 31 de outubro o prazo de entrega de candidaturas para apoio a material escolar. Contempla crianças e jovens dos 0 aos 18 anos. Os interessados devem submeter a sua candidatura através dos serviços online do município. Relembrar também que, para além deste apoio ao material escolar, possibilita também a atribuição de um apoio para a aquisição de produtos para o bebê, banco de puericultura pesada, utilização gratuita da piscina municipal pelo bebê e acompanhante e apoio psicológico para grávidas e parturientes. Pode também obter mais esclarecimentos junto do Balcão Único da Câmara Municipal.
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0: 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Entretanto, para terminarmos este serviço de agenda informativa desta manhã de terça-feira, já só falta dar-lhe conta da programação semanal no Atlântida Cine para este fim de semana, sexta, sábado e domingo. Na sexta-feira, dia 2 de outubro, pode ver o filme Hope. Uma descoberta misteriosa é feita nos arredores da remota cidade portuária. Os moradores veem-se numa luta desesperada pela sobrevivência contra algo que nunca encontraram antes. É um filme de Na Wong Jin, chama-se Hope, e vai estar em exibição no Atlântida Cine esta sexta-feira, dia 2 de outubro, às 21 horas. Já no sábado, dia 3 de outubro, também às 21 horas, poderá ver o filme Santo António. É um filme de Ruben Alves. Rita Blanco e Joaquim Monchique são Carmo e Valentim, dois funcionários da Câmara Municipal de Lisboa, que têm o pelouro da organização deste evento que já conheceu melhores dias. São por isso obrigados a reinventá-lo e revitalizá-lo, ou então perdem o emprego. E há uma multinacional francesa prestes a entrar em jogo. É o filme português Santo António, para ver este sábado, às 9 da noite. A terminar no domingo, dia 4 de outubro, e na sessão das 3 da tarde, Mínimos e Monstros. É um filme de Pierre Coffin. Acompanha os mínimos na Hollywood dos anos 20, enquanto procuram criaturas assustadoras para o seu filme de monstros, onde fazem parcerias com uma criatura verde e têm de salvar o planeta depois de terem libertado os monstros. É um filme para toda a família este domingo. Abertura da bilheteira do Atlântida Cine, uma hora antes. E com estas sugestões para ver filmes este fim de semana no Atlântida Cine, nós damos por concluída a agenda desta manhã. Ela estará de regresso amanhã neste horário.
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3: Vamos então conhecer os destaques desta manhã com a jornalista Ana Paula Braga. Bom dia, Ana Paula.
4: Bom dia, Lucélia. Bom dia aos ouvintes. Ficamos então com os títulos informativos do penúltimo dia do mês de setembro. Este é o momento certo para a revista de imprensa. Menos 100 mil passageiros desde a saída da Ryanair é manchete hoje do Açoriano Oriental, que também destaca outros assuntos como ansiedade está a transformar-se numa epidemia silenciosa e vice-presidente critica a proposta de orçamento da União Europeia. Quanto a alguns dos destaques do Diário Insular, a avaliação bancária na habitação cresce 20% nos Açores, em Angra do Heroísmo, hospital veterinário a funcionar em 2029 e programa de apoio ciência dentro das empresas. Quanto a alguns dos destaques do Correio dos Açores, presidente do Governo levou à Madeira a experiência autonómica dos Açores e garantiu que a defesa da autonomia implica uma atitude permanente de tendência centralizadora e gasolina aumenta 7 cêntimos e gasóleo 6 cêntimos a partir de 1 de outubro. Quanto aos destaques do Diário dos Açores, Açores registaram mais 83.161 passageiros de cruzeiros em trânsito até agosto e José Manuel Bolier defende a autonomia do conhecimento em aula aberta na Universidade da Madeira. Quanto a alguns dos destaques do Asas do Atlântico, Artur Lima defende que o próximo Orçamento Europeu terá de responder às aspirações e reivindicações dos Açores, PS Açores propõe baixar impostos nos combustíveis e reforçar apoios às famílias e o Governo anuncia nova campanha de inverno no mercado nacional. Hoje, no espaço 11-12, intitulado Santa Maria é Notícia, recuperamos a entrevista da imigrante mariense Ana Chaves. Amanhã vamos conhecer o novo elenco diretivo do Grupo Desportivo Gonçalo Velho e saber quais os projetos para o futuro da instituição. Quanto à previsão meteorológica, para o dia de hoje e para as ilhas de Santa Maria e São Miguel, períodos de céu muito nublado com abertas, aguaceiros fracos, especialmente na manhã. Vento noroeste, moderado a fresco, 20 a 40 km/h, com rajadas até 55 km/h, tornando-se pronunçoso 10 a 20 km/h. Quanto ao estado do mar, mar cavado, tornando-se pequena vaga, ondas a oeste de 2 a 3 metros, passando a noroeste e aumentando para 3 a 4 metros.
3: Conhecemos assim os destaques da região e vamos, claro, olhar também a nível nacional nesta manhã de terça-feira. E o Público desta manhã destaca os abortos que estabilizaram em 2025. 44% são de mulheres estrangeiras. E o caso das gêmeas, 4 acusados por prevaricação, abuso de poder e burla qualificada. E após o verão quente, os ministros vão estar sob fogo. É uma comissão parlamentar de inquérito no Parlamento. Destaque do Público também para o Orçamento do Estado 2027. PS e Chega dizem que não têm respostas para o aumento dos preços. E o Governo Regional da Madeira compra Casa de Lourdes Castro por 3 milhões. O Jornal de Notícias destaca hoje o filho de Marcelo está entre os acusados no caso das gêmeas, a mãe das meninas também. Outras manchetes, a prestação da casa subiu mais de 100 euros desde o início da guerra no Irão. Na Europa, Portugal lidera no consumo diário de bebidas alcoólicas. Destaque ainda para trás os montes, onde há ofertas de enoturismo. Elas estão fechadas no mês de inverno, nos meses de inverno. Destaque também para a música, Taylor Swift é a nova rainha dos prémios MTV. O Correio dos Açores desta manhã destaca a acusação. O Ministério Público ignora as cunhas de Belém, no caso das gêmeas. Há 4 acusados neste processo. Polémica. Vilas Boas ataca Benfica e fala de uma festinha de Samoa. Já só falta conferir o Diário de Notícias a destacar a investigação, o que protege polícias e bombeiros do escutamento. O orgulho profissional revela este estudo. Salários atuais abrandam e o emprego futuro pode vir a sofrer com a inteligência artificial. Na Justiça, Chega declara vitória ao retardador sobre relatório da CPI das Gêmeas. E as mensagens de Leão na sua visita à França. Coragem para negociar, para ceder e para não rearmar. São estes os destaques da imprensa desta manhã. Já só falta conferir o desporto. Vamos, por isso, começar pelas manchetes do jornal A Bola. Duarte Gomes abre o livro. Escândalo na arbitragem portuguesa, dissecado numa entrevista ao jornal A Bola. O ex-diretor técnico nacional de arbitragem explica as razões da demissão. Na seleção, Ronaldo está à espera da sentença de Jesus. No Sporting, André Cruz explica a importância das bolas paradas. No Benfica, os motivos do crescimento de Prestiani. E no Porto, as críticas do Benfica são frustrações naturais, diz André Vilas Boas. O recorde destaca a febre amarela. Leão é o mais punido por protestos e picardias. Tem 18 cartões contra 14 do Benfica e 6 apenas do Porto. Ocupa o segundo lugar do ranking de indisciplina e Suárez já está em risco de suspensão. Avança o recorde. Bruno Fernandes está em pleno, está pronto para o jogo frente à Dinamarca. Já só falta conferir o jornal O Jogo. Vilas Boas fala da festinha de Samu Abá no clássico e acusa o Benfica de ter uma estratégia antiportista. No Benfica, Sheldrup manda recados para a luz, diz que só evoluem jogando sempre. No Sporting, perda de pontos com culpados, deslizes centrais. A seleção. O amor de Ronaldo deu a volta ao mundo. Jesus falou com o CR7. São estes os destaques da imprensa desta manhã.
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1: Vamos então enviar os parabéns da Fátima Cabral, que está aqui pertinho de mim no aeroporto. Afinal, está pertinho. Beijinhos então para o Telmo. Um beijinho à Valentina. Vai, beijinhos também para todos os aniversariantes.

Parabéns a todos os aniversariantes neste dia 29 de setembro. E agora vamos à canção do Gago, ali a pedido do Sr. Manuel Arruda e da Dona Adelina.

0: A boa disposição do Ruben Aguiar. Ele que é natural da Madeira, aqui com este O Gago. Um beijinho ali para a Guadalto, o Sr. Manuel Arruda e para a Dona Adelina também. E vamos, antes de mais, dar-lhe conta desta nota informativa da EDA, Eletricidade dos Açores, a informar os seus clientes aqui na Ilha de Santa Maria de que haverá interrupção no fornecimento de energia elétrica. Amanhã, quarta-feira, dia 30 de setembro, afetará ali a zona do Lugar dos Anjos, com interrupções esporádicas das 9 às 16h30 e para trabalhos de manutenção. O restabelecimento poderá ser efetuado antes da hora prevista, pelo que durante a interrupção e como medida de segurança, deverão os clientes considerar as instalações em tensão. Para mais informações, contacte o call center 820 25 25. A EDA agradece a compreensão dos seus clientes.
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0: Estamos por aqui, cada vez mais perto das 10 da manhã. É a hora certa que vamos atualizar a informação. Entretanto, vamos olhar para mais algumas sugestões a pensar no almoço. Hoje a moagem em Almagreira tem bifinhos de lombo à regional. 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Esta é a escolha da Diolinda. Não é o Tony Diolinda, é o David Carreira que canta esta canção do filho.
1: Eu vou ser capaz de dizer.
0: A Diolinda manda beijinhos então a todos. À madrinha, ao padrinho, ao Bruno, o seu filho, ao David e a todos. Beijinhos grandes. Boa terça-feira.

0: Bom dia, são 10 horas.
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2: Sejam bem-vindos a este espaço informativo. Vamos conhecer alguns dos destaques noticiosos. Artur Lima defende que o próximo orçamento europeu terá de responder às aspirações e reivindicações dos Açores. PS Açores propõe baixar impostos nos combustíveis e reforçar apoios às famílias. Governo anuncia nova campanha de inverno no mercado nacional. O vice-presidente do Governo dos Açores sublinhou que a proposta para o quadro financeiro plurianual 2028-2034 não serviu os Açores, ignorando aquilo que nos distingue. Durante um fórum dedicado ao novo quadro financeiro plurianual 2028-2034, que decorreu em Ponta Delgada, o vice-presidente considerou que a diminuição do peso das políticas de coesão, da agricultura e das pescas, assim como a agregação destas políticas num único quadro,

merecem séria reserva. Para Artur Lima, uma Europa que quer valorizar as suas regiões não pode concentrar o poder de decisão nos Estados através de planos de parceria nacionais e regionais. Neste sentido, defendeu que o Governo da República também não o poderá fazer, sob pena de fazer desmoronar um adquirido que nos permite participar na definição do nosso futuro. Em referência às negociações em curso relativas ao próximo quadro financeiro plurianual, que entram agora numa fase decisiva, o governante declarou que é hora de reafirmar que não abdicamos de ter voz na definição do rumo que queremos seguir. Artur Lima garantiu que os Açores não abdicarão do pós à agricultura, dos apoios aos pescadores e, da mesma forma, não abdicarão do desenvolvimento da conectividade aérea e marítima, nem da coesão territorial europeia, por um motivo simples: a nossa ferrovia é o ar e o mar, realçou o governante. Sobre as novas prioridades europeias para a competitividade, segurança e defesa, o vice-presidente do Executivo dos Açores destacou que a região quer promover a competitividade do tecido empresarial e a transferência de conhecimento para as empresas e o ecossistema de inovação regional. Assegurou, contudo, que a região não aceitará que os seus setores tradicionais sejam deixados para trás. Artur Lima abordou também a nova estratégia europeia para as regiões ultraperiféricas, referindo que este documento, adotado pela Comissão Europeia a 10 de setembro, reconhece, por um lado, as especificidades e necessidades destas regiões para o seu desenvolvimento sustentável e, por outro, reforça a relevância geoestratégica das regiões ultraperiféricas para a União Europeia. Nos Açores, esta é uma realidade há muito conhecida, referindo que sempre considerou que nunca tínhamos perdido a importância geoestratégica. Somos determinantes por aqui, ou perto do arquipélago. Passam cabos submarinos que transportam dados entre a Europa e o mundo, afirmou o governante, acrescentando que a ZEE dos Açores é quase 60% da ZEE portuguesa, conferindo uma projeção marítima ímpar a Portugal e à União Europeia. Segundo o governante, é bom lembrar, às vezes que forem precisas, a Portugal continental e Europa, quem somos e o que somos. Pela primeira vez, uma estratégia europeia para as regiões ultraperiféricas é acompanhada de um pacote regulamentar com medidas especificamente concebidas para responder às necessidades destes territórios. Artur Lima relevou que este é um reconhecimento jurídico do artigo 349 do Tratado de Funcionamento da União Europeia, uma justiça que era devida e um compromisso político claro pelo qual batalhamos, que reconhecemos e para o qual olhamos com perspectiva. Alertou, no entanto, que estas medidas não cumprem o que o tratado promete ao serem direcionadas exclusivamente para as regiões ultraperiféricas francesas. Nós não pedimos privilégios nem derrogações douradas, disse o vice-presidente do Governo dos Açores, garantindo que as condições especiais e estruturais mencionadas no tratado são sentidas dia após dia nos Açores, pelas empresas e pelos empreendedores, pelos agricultores e pelos pescadores e por todos os açorianos de Santa Maria ao Corvo, para quem a pertença efetiva ao projeto europeu e a partilha de todas as suas vantagens é sempre muito mais difícil. Francisco César, líder do PS Açores, defendeu que o Governo Regional deve devolver aos açorianos a receita fiscal adicional que está a arrecadar com os combustíveis e avançar com medidas de apoio às famílias, às empresas e às instituições sociais perante o agravamento do custo de vida. À margem de uma reunião com o Centro Social e Paroquial Nossa Senhora de Oliveira, da Fajã de Cima, Francisco César alertou para o aumento dos pedidos de ajuda às instituições particulares de solidariedade social, sublinhando que as dificuldades atingem também pessoas que têm emprego, mas cujo rendimento já não chega para fazer face às despesas essenciais. O líder dos socialistas açorianos salientou que há cidadãos obrigados a ponderar se podem utilizar o automóvel devido ao custo dos combustíveis, sem encontrarem uma alternativa adequada nos transportes públicos, referindo que a vida está mais cara e, quando a vida fica mais cara, as pessoas sofrem. E, neste caso, mais gente está a sofrer. Perante esta realidade, Francisco César exigiu esclarecimentos sobre a evolução da receita fiscal nos combustíveis e sobre a margem disponível para reduzir o imposto sobre os produtos petrolíferos e energéticos. Francisco César referiu também que os dados da execução orçamental apontam para uma receita superior à prevista e à registada no ano anterior, tornando-se indispensável a sua devolução aos cidadãos. Francisco César recordou ainda que a Assembleia Legislativa Regional aprovou uma resolução a recomendar a devolução do excesso de receita aos cidadãos e criticou a falta de concretização desta orientação, sublinhando que a redução do ISP ou a criação de um mecanismo de apoio que permita compensar as famílias pelo aumento dos encargos com os combustíveis poderá ser uma das soluções. Caso a margem legal para reduzir o ISP esteja esgotada, o presidente do PS Açores manifestou disponibilidade para promover na Assembleia da República as alterações necessárias para alargar esta possibilidade. O socialista defendeu também um pacote especial de apoio aos transportes que contempla os transportes coletivos de passageiros e o transporte de mercadorias, procurando melhorar a resposta às populações e atenuar a repercussão dos custos do transporte no preço dos bens. Francisco César apelou

0: Também que as medidas nacionais possam ser complementadas e adaptadas à realidade açoriana, referindo que as pessoas não se alimentam de geoestratégia nem de autonomia. A autonomia tem de ter consequências, exigindo respostas concretas para os problemas cotidianos da população. Berta Cabral, secretária regional do Turismo, Mobilidade e Infraestruturas, reafirmou no passado domingo, na Ilha Graciosa, que a promoção turística continuará a constituir uma prioridade estratégica do Governo dos Açores, anunciando o lançamento de uma nova campanha promocional de inverno dirigida ao mercado nacional. Na intervenção que preferiu nas comemorações do Dia Mundial do Turismo, este ano subordinado ao tema Agenda Digital e Inteligência Artificial para redesenhar o turismo, a governante destacou que os Açores enfrentam os desafios atuais do setor com confiança, determinação e sentido de responsabilidade, apesar do contexto mais exigente que se prevê para o inverno IATA 2026-2027. Segundo a governante, e citamos, devemos reconhecer com realismo e responsabilidade que o turismo dos Açores atravessa atualmente uma fase desafiante, mas não podemos cair num ciclo permanente de pessimismo e de autodesvalorização. Berta Cabral salientou que, para responder aos desafios da sazonalidade e apoiar a atividade económica durante os meses de menor procura, a visita às Açores vai reforçar significativamente a sua atividade promocional, concentrando uma parte substancial dos seus esforços no mercado nacional e na época baixa. O objetivo é, claro, aumentar a notoriedade do destino, gerar fluxos turísticos em todas as ilhas, reduzir a sazonalidade e criar mais oportunidades para o setor ao longo de todo o ano. Disse que a região vai encerrar 2026 com mais de 30 de ações promocionais presenciais entre fan trips e press trips, envolvendo jornalistas, operadores turísticos e criadores de conteúdos provenientes dos mercados nacional e internacional. Iniciativas que, segundo o Governo, visam promover uma experiência direta da oferta turística açoriana e potenciar novos conteúdos e oportunidades de promoção do destino. A governante destacou igualmente a forte atratividade internacional dos Açores, recordando que, durante o verão de 2026, o arquipélago foi servido por 16 companhias aéreas, através de 30 rotas, assegurando ligações a 12 países. Para 2027, a conectividade aérea da região será reforçada, diz o Governo, com duas novas operações internacionais já anunciadas, a ligação Bruxelas-Ponta Delgada, operada pela Transavia, e a rota Newark III, assegurada pela United Airlines. Segundo Berta Cabral, o Governo dos Açores vai continuar empenhado na consolidação dos mercados estratégicos e na captação de novas operações para o período de inverno, reforçando a acessibilidade externa do arquipélago e contribuindo para o desenvolvimento turístico mais equilibrado ao longo do ano. A governante revelou ainda que o Fundo Regional de Desenvolvimento de Rotas Aéreas dos Açores já foi remetido para a apreciação prévia da Comissão Europeia, constituindo um instrumento adicional para apoiar o reforço da conectividade aérea externa da região. O Instituto Hidrográfico da Marinha Portuguesa realizou entre 17 e 27 de setembro, no Porto de Vila do Porto, o seu primeiro levantamento hidrográfico recorrendo exclusivamente a um veículo de superfície não tripulado, o USV Playon. Este instrumento está equipado com um sistema sondador multifeixe e permite a aquisição de dados batimétricos de elevada resolução, contribuindo para a caracterização detalhada do fundo marinho. Em nota de imprensa, a Marinha Portuguesa refere que os trabalhos integram o levantamento hidrográfico da bacia do Porto Vila do Porto, realizado no âmbito do contrato celebrado entre os portos dos Açores, SA, e o Instituto Hidrográfico. No mesmo comunicado, é referido que se trata de um reforço da capacidade hidrográfica do Instituto Hidrográfico ao serviço do conhecimento do mar e de Portugal. A finalizar este espaço informativo, a previsão meteorológica para o dia de hoje e para as ilhas de Santa Maria e São Miguel. Períodos de céu muito nublado com boas abertas, aguaceiros fracos, especialmente na manhã. Vento noroeste, moderado a fresco, 20 a 40 km/h, com rajadas até 55 km/h, tornando-se monsoço, 10 a 20 km/h. Mar cavado, tornando-se de pequena vaga, ondas a oeste de 2 a 3 metros, passando a noroeste e aumentando para 3 a 4 metros. Está assim concluído este espaço noticioso. Desejo-lhe um ótimo dia.
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Ora viva, bom dia uma vez mais. Estamos então de regresso para esta última hora do Bom Dia Açores, manhã de terça-feira. Relembrar que a esta hora estão 21 graus em Santa Maria, temos 68% de umidade.

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1: Estamos com o Manuel Freire e a sua pedra filosofal. 10 horas 25 minutos, estamos consigo nesta última hora do Bom Dia Açores. Depois das notícias, daqui a pouco temos uma música pedida pelo nosso amigo Carlos Achadinha Mendonça. Mas para já vamos ter

0: Com a Mimi. Bom dia, Mimi.
1: Bom dia, Ricardo. Já vai dizer, como é que está?
0: Está tudo bem, graças a Deus. E a Mimi, como é que vai?
1: Como é que vão, minha gente? Graças a Deus, está bem.
0: Ainda bem, ainda bem. É o que a gente quer.
1: Ah, verdade.
0: Então, olha, a Mimi estava-me aqui a dizer, e é verdade, hoje é o Dia Mundial do Coração.
1: Por isso, vá nisso, que é isso, eu reconheço.
0: Da Bonnie Tyler. Ah, muito bem, sim, senhora.
1: É, eu disse coração, tem que deitar as coisas direito.
0: Nem mais, nem mais. Então a gente daqui a pouco ouve a Roquinha, que a Mimi gosta de lhe chamar.
1: Eu gosto muito daquela Roquidão quando ela canta.
0: É, ela tem uma voz bonita, infelizmente ela já nos deixou, não é?
1: É, sim.
0: Há pouco tempo.
1: É, sim, também.
0: E então, vamos mandar beijinhos para cá, Mimi.
1: Vá para a Licélia, para o seu marido, para o seu filho.
0: Obrigado.
1: Xandina Santoni Valente. Vá para as Três Marias de Fé. Vá para o Oi e para o João.
0: Uhum.
1: Vá para os Dez Vinagres. Tem o João José Vinagres e o Carlos Vinagres. Tem o René e o Branco Mongostim. Vá para o McLean, vá para o Pacheco. Vá também com o Carlos Achadinha Mendonça. Vá com o DJ Mal Merastado e Tony Cabral. Vá para a Esmeralda, Liliana, vá para a Semana Ruído, a senhora Adelina, vá para o Rui Rodrigues, Débora, Iris, vá para a Eduarda Nera, Ana Costa Cabrinho, para o senhor Alves, para a sua mãe, para a princesa São das Chaves, que ela diz que ela é sua princesa na segunda-feira, ela diz que não é tão princesa.
0: Olha, acabei de falar com a Sandra agora há bocadinho, beijinhos para ela.
1: Há muitos beijinhos para ela. Ela às vezes não leva mal, mas eu gosto muito dela de coração, porque ela é uma cultura boa que mal difere para mais dias.
0: Ela é muito querida, ela é muito querida.
1: Eu gosto muito dela, ela já esteve aqui na minha casa e adorei ela. Cá a cadeia Lissália, que vai ter o prazer de me conhecer. E conheci a Lissália.
0: É isso. Ou eu hei de ir aí à sua casa ou a Mimi há de vir cá.
1: Sim, senhora, sim, senhora, quando quiser. Vá para o senhor João Reinaldo Rodas com melhores e vá passar bem feliz. Goodbye, my love, goodbye. Deixe meu amor a Deus, beijinhos nessas bochechas. Valeu, beleza. Kiss, kiss.
0: Beijinhos grandes, já vamos ouvir daqui a pouco, hein, João?
1: Eu estou um bocadinho lírica.
0: Sim, senhora, beijinho, bom dia.
1: Beijinhos, querido, beijinho, Gonçalo.
0: Obrigado. Gonçalo, levas beijinhos. Entretanto, daqui a pouco será 10h30 da manhã, vamos novamente aos nossos bons conselhos comerciais. Antes de irmos à escolha da Mimi, eu tenho aqui um pedido do nosso amigo Carlos Achadinha Mendonça, que quer mandar abraços para toda a família, todos os amigos. Um abraço especial para a Mimi e para o Cacá. Abraços, meu amigo, as melhoras. Hoje ele pediu Nelson Ned, domingo à tarde.

Continuamos deste lado e vamos a mais sugestões para o almoço. Hoje na Moagem, em Almagreira, há uns saborosos bifinhos de lombo à regional. 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
1: 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Mas daqui a pouco vamos relembrar-lhe a nota informativa da EDA, a dar conta de que amanhã haverá interrupção ali nos Anjos. Interrupção de energia, é claro. Mas entretanto, a Mimi pediu-me Angel Heart, da Bonnie Tyler, ela que nos deixou há alguns meses neste dia.

Bonnie Tyler está connosco nesta manhã. Vamos continuar. Desta vez temos o Bailinho da Madeira para dançarmos aqui com a ajuda do Cris Ribeiro e do Luquioqui.

0: com o Bailinho da Madeira. Vamos até a Ribeira das Tainhas. É lá que temos o nosso amigo Eduardo Pacheco. Bom dia, senhor Eduardo.
1: Bom dia, senhora. Está tudo bem?
0: Está tudo. E consigo? Como é que vai isso?
1: Está tudo bem, graças a Nosso Senhor.
0: Ainda bem. Já está de novo de regresso a casa e está aqui para mandar abraços, não é? Para este pessoal todo. Para quem é que quer enviar?
1: Chega agora pelo casino. Tem sorte de apanhar.
0: Olha, já viu?
1: Okay. Em primeiro lugar, eu quero dar os parabéns à sua sobrinha e à filhada.
0: Oh, muito obrigada. A Maria Leonor agradece.
1: Um bom dia para si e para toda a sua família, com muito sucesso para ser pai, para Magalhães, para Ronaldo, para o senhor João Pedreiro, para a minha filha, um bom dia, para a senhora Eduarda Mer, com muito sucesso para ela, para a senhora Maria de Sesto, mulher da vida, e Carlos Alberto Garém. Continuação de um bom dia até amanhã. E a minha senhora já sabe.
0: Olha, vai já a seguir, está bem? Um abraço.
1: Okay.
0: Obrigado, um abraço. Vamos ouvir já a seguir a Nelly Correia, 40 anos de Terra em Terra. É este o pedido musical do senhor Eduardo Pacheco.

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0: Boa tarde, são 15 horas.
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0: Uma nota informativa da IEDA, Eletricidade dos Açores, a dar conta da interrupção do fornecimento de energia elétrica aqui na Ilha de Santa Maria. A interrupção no fornecimento de energia elétrica vai acontecer esta quarta-feira, dia 30 de setembro, irá afetar a zona do Lugar dos Anjos, com interrupções esporádicas das 9 às 16h30. São para trabalhos de manutenção. O restabelecimento poderá ser efetuado antes da hora prevista, pelo que durante a interrupção e como medida de segurança, deverão os clientes considerar as instalações em tensão. Para mais informações, contacte o call center 820 25 25. A IEDA agradece a compreensão dos seus clientes.
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0: Boa tarde, são 16 horas.
1: 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Sejam bem-vindos a este espaço informativo. Vamos conhecer alguns dos destaques noticiosos. Artur Lima defende que o próximo orçamento europeu terá de responder às aspirações e reivindicações dos Açores. PS Açores propõe baixar impostos nos combustíveis e reforçar apoios às famílias. Governo anuncia nova campanha de inverno no mercado nacional. O vice-presidente do Governo dos Açores sublinhou que a proposta para o quadro financeiro plurianual 2028-2034 não serviu os Açores, ignorando aquilo que nos distingue. Durante um fórum dedicado ao novo quadro financeiro plurianual 2028-2034, que decorreu em Ponta Delgada, o vice-presidente considerou que a diminuição do peso das políticas de coesão, da agricultura e das pescas, assim como a agregação destas políticas num único quadro, merecem séria reserva. Para Artur Lima, uma Europa que quer valorizar as suas regiões não pode concentrar o poder de decisão nos Estados através de planos de parceria nacionais e regionais. Neste sentido, defendeu que o Governo da República também não o poderá fazer, sob pena de fazer desmoronar um adquirido que nos permite participar na definição do nosso futuro. Em referência às negociações em curso relativas ao próximo quadro financeiro plurianual, que entram agora numa fase decisiva, o governante declarou que é hora de reafirmar que não abdicamos de ter voz na definição do rumo que queremos seguir. Artur Lima garantiu que os Açores não abdicarão do pós agricultura, dos apoios aos pescadores e, da mesma forma, não abdicarão do desenvolvimento da conectividade aérea e marítima, nem da coesão territorial europeia, por um motivo simples: a nossa ferrovia é o ar e o mar, realçou o governante. Sobre as novas prioridades europeias para a competitividade, segurança e defesa, o vice-presidente do Executivo dos Açores destacou que a região quer promover a competitividade do tecido empresarial e a transferência de conhecimento para as empresas e o ecossistema de inovação regional. Assegurou, contudo, que a região não aceitará que os seus setores tradicionais sejam deixados para trás. Artur Lima abordou também a nova estratégia europeia para as regiões ultraperiféricas, referindo que este documento, adotado pela Comissão Europeia a 10 de setembro, reconhece, por um lado, as especificidades e necessidades destas regiões para o seu desenvolvimento sustentável e, por outro, reforça a relevância geoestratégica das regiões ultraperiféricas para a União Europeia. Nos Açores, esta é uma realidade há muito conhecida, referindo que sempre considerou que nunca tínhamos perdido a importância geoestratégica. Somos determinantes por aqui, ou perto do arquipélago, passam cabos submarinos que transportam dados entre a Europa e o mundo, afirmou o governante, acrescentando que a ZEE dos Açores é quase 60% da ZEE portuguesa, conferindo uma projeção marítima ímpar a Portugal e à União Europeia. Segundo o governante, é bom lembrar, às vezes que forem precisas, a Portugal continental e Europa, quem somos e o que somos. Pela primeira vez, uma estratégia europeia para as regiões ultraperiféricas é acompanhada de um pacote regulamentar com medidas especificamente concebidas para responder às necessidades destes territórios. Artur Lima relevou que este é um reconhecimento jurídico do artigo 349 do Tratado de Funcionamento da União Europeia, uma justiça que era devida e um compromisso político claro pelo qual batalhamos, que reconhecemos e para o qual olhamos com perspectiva. Alertou, no entanto, que estas medidas não cumprem o que o tratado promete ao serem direcionadas exclusivamente para as regiões ultraperiféricas francesas. Nós não pedimos privilégios nem derrogações douradas, disse o vice-presidente do Governo dos Açores, garantindo que as condições especiais e estruturais mencionadas no tratado são sentidas dia após dia nos Açores, pelas empresas e pelos empreendedores, pelos agricultores e pelos pescadores e por todos os açorianos de Santa Maria ao Corvo, para quem a pertença efetiva ao projeto europeu e a partilha de todas as suas vantagens é sempre muito mais difícil. Francisco César, líder do PS Açores, defendeu que o Governo Regional deve devolver aos açorianos a receita fiscal adicional que está a arrecadar com os combustíveis e avançar com medidas de apoio às famílias, às empresas e às instituições sociais perante o agravamento do custo de vida. À margem de uma reunião com o Centro Social e Paroquial Nossa Senhora de Oliveira, da Fajã de Cima, Francisco César alertou para o aumento dos pedidos de ajuda às instituições particulares de solidariedade social, sublinhando que as dificuldades atingem também pessoas que têm emprego, mas cujo rendimento já não chega para fazer face às despesas essenciais. O líder dos socialistas açorianos salientou que há cidadãos obrigados a ponderar se podem utilizar o automóvel devido ao custo dos combustíveis, sem encontrarem uma alternativa adequada nos transportes públicos, referindo que a vida está mais cara e, quando a vida fica mais cara, as pessoas sofrem. E, neste caso, mais gente está a sofrer. Perante esta realidade, Francisco César exigiu esclarecimentos sobre a evolução da receita fiscal nos combustíveis e sobre a margem disponível para reduzir o imposto sobre os produtos petrolíferos e energéticos. Francisco César referiu também que os dados da execução orçamental apontam para uma receita superior à prevista e à registada no ano anterior, tornando-se indispensável a sua devolução aos cidadãos. Francisco César recordou ainda que a Assembleia Legislativa Regional aprovou uma resolução a recomendar a devolução do excesso de receita aos cidadãos e criticou a falta de concretização desta orientação, sublinhando que a redução do ISP ou a criação de um mecanismo de apoio que permita compensar as famílias pelo aumento dos encargos com os combustíveis poderá ser uma das soluções. Caso a margem legal para reduzir o ISP esteja esgotada, o presidente do PS Açores manifestou disponibilidade para promover na Assembleia da República as alterações necessárias para alargar esta possibilidade. O socialista defendeu também um pacote especial de apoio aos transportes, que contempla os transportes coletivos de passageiros e o transporte de mercadorias, procurando melhorar a resposta às populações e atenuar a repercussão dos custos do transporte no preço dos bens. Francisco César apelou também que as medidas nacionais possam ser complementadas e adaptadas à realidade açoriana, referindo que as pessoas não se alimentam de geoestratégia nem de autonomia. A autonomia tem de ter consequências, exigindo respostas concretas para os problemas cotidianos da população. Berta Cabral, secretária regional do Turismo, Mobilidade e Infraestruturas, reafirmou no passado domingo, na Ilha Graciosa, que a promoção turística continuará a constituir uma prioridade estratégica do Governo dos Açores, anunciando o lançamento de uma nova campanha promocional de inverno dirigida ao mercado nacional. Na intervenção que preferiu nas comemorações do Dia Mundial do Turismo, este ano subordinado ao tema Agenda Digital e Inteligência Artificial para Redesenhar o Turismo, a governante destacou que os Açores enfrentam os desafios atuais do setor com confiança, determinação e sentido de responsabilidade, apesar do contexto mais exigente que se prevê para o inverno IATA 2026-2027. Segundo a governante, e citamos, devemos reconhecer com realismo e responsabilidade que o turismo dos Açores atravessa atualmente uma fase desafiante, mas não podemos cair num ciclo permanente de pessimismo e de autodesvalorização. Berta Cabral salientou que, para responder aos desafios da sazonalidade e apoiar a atividade económica durante os meses de menor procura, a visita às Açores vai reforçar significativamente a sua atividade promocional, concentrando uma parte substancial dos seus esforços no mercado nacional e na época baixa. O objetivo é, claro, aumentar a notoriedade do destino, gerar fluxos turísticos em todas as ilhas, reduzir a sazonalidade e criar mais oportunidades para o setor ao longo de todo o ano. Disse que a região vai encerrar 2026 com mais de 30 de ações promocionais presenciais entre fan trips e press trips, envolvendo jornalistas, operadores turísticos e criadores de conteúdos provenientes dos mercados nacional e internacional. Iniciativas que, segundo o Governo, visam promover uma experiência direta da oferta turística açoriana e potenciar novos conteúdos e oportunidades de promoção do destino. A governante destacou igualmente a forte atratividade internacional dos Açores, recordando que, durante o verão de 2026, o arquipélago foi servido por 16 companhias aéreas, através de 30 rotas, assegurando ligações a 12 países. Para 2027, a conectividade aérea da região será reforçada, diz o Governo, com duas novas operações internacionais já anunciadas, a ligação Bruxelas-Ponta Delgada, operada pela Transavia, e a rota Newark III, assegurada pela United Airlines. Segundo Berta Cabral, o Governo dos Açores vai continuar empenhado na consolidação dos mercados estratégicos e na captação de novas operações para o período de inverno, reforçando a acessibilidade externa do arquipélago e contribuindo para o desenvolvimento turístico mais equilibrado ao longo do ano. A governante revelou ainda que o Fundo Regional de Desenvolvimento de Rotas Aéreas dos Açores já foi remetido para a apreciação prévia da Comissão Europeia, constituindo um instrumento adicional para apoiar o reforço da conectividade aérea externa da região. O Instituto Hidrográfico da Marinha Portuguesa realizou entre 17 e 27 de setembro, no Porto de Vila do Porto, o seu primeiro levantamento hidrográfico recorrendo exclusivamente a um veículo de superfície não tripulado, o USV Playon. Este instrumento está equipado com um sistema sondador multifeixe e permite a aquisição de dados batimétricos de elevada resolução, contribuindo para a caracterização detalhada do fundo marinho. Em nota de imprensa, a Marinha Portuguesa refere que os trabalhos integram o levantamento hidrográfico da bacia do Porto Vila do Porto, realizado no âmbito do contrato celebrado entre os portos dos Açores, SA, e o Instituto Hidrográfico. No mesmo comunicado, é referido que se trata de um reforço da capacidade hidrográfica do Instituto Hidrográfico ao serviço do conhecimento do mar e de Portugal. Damos agora tempo ao tempo, quer isto dizer que vamos recuperar as informações que nos chegam do Instituto Português do Mar e da Atmosfera. Ficamos com a previsão meteorológica para o dia de hoje ainda e para as ilhas de Santa Maria e São Miguel. períodos de sempre, um lado com boas abertas. Vento noroeste, moderado a fresco, 20 a 40 km/h, com rajadas até 55 km/h, tornando-se monçoso, 10 a 20 km/h. Mar cavado, tornando-se de cana vaga, ondas a oeste de 2 a 3 metros, passando a noroeste e aumentando para 3 a 4 metros. Está assim concluído este espaço noticioso. Desejo-lhe uma ótima tarde.
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0: Boa noite. São 20 horas.
1: 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Reis do Rock, Kings of Rock de Portugal, ainda para UK, Londres e Califórnia, nos Estados Unidos da América. O meu nome é Helder Reis, é o início de mais uma hora na sua estação de rádio. De fundo toca já a banda de Austin, no Texas. Falamos de Stephanie Bailey, Kristen Bland, Alex Mas, Jack Garcia e Ramiro Verduren. É o chamado rock psicadélico, da neopsicadelia e do antigo rock de garagem, desde 2004. Eles tiraram o nome da canção de Black Angels Death Song dos Velvet Underground para construir a imagem da sua banda. Lançaram 6 álbuns de estúdio e um álbum de compilação. Anjos Negros, na abertura desta edição dos Reis de hoje, para o Texas.

Dose dupla nesta edição para os texanos Black Angels com a Entrance Song e ainda Bad Vibrations em tempos diferentes, mas que resolvemos juntar nesta edição dos Reis de hoje. Do Texas saltamos para São Francisco, de uma banda formada em 1998, originalmente chamada The Elements. Após descobrirem que outra banda tinha o mesmo nome, os membros mudaram o nome para Black Rebel Motorcycle Club, em homenagem ao clube de motards de Marlon Brando no filme Wild One de 1953. O grupo, formado originalmente por Peter Hayes, Robert Levon, Bean e Nick Jago. Jago saiu da banda em 2008 e foi substituído por Leah Shapiro. Rock alternativo, revival, rock de garagem, rock indie, blues rock, rock psicodélico. Para o Kings of Rock de hoje, vamos ouvir Red Eyes and Tears.

se eventualmente conseguiram aguentar estas três de rajada, é muito bom sinal, estão de parabéns. Primeiro Daniel Ash, No Big Deal, dos Love and Rockets, seguido de Cool Thing, de Sonic Youth, e depois Blues from a Gun, dos Jesus and Mary Shine. De seguida, a homenagem a David Lynch, que nos deixou. Vamos ouvir David Lynch and Blue Bob, com este Thank You, Judge. Special thanks para Johnny Neff, Naomi Watts e Ellie Roth nos Reis de hoje.

Shadow pertence à banda de Portland, nos Estados Unidos da América, os Chromatics. A formação consiste de Ruth Radelet, Adam Miller, Nat Walker e Johnny Will, um produtor multi-instrumentista. A banda originalmente apresentava um som da marca registada em dívida com o punk e o lo-fi, que foi descrito como barulhento e caótico. Após inúmeras mudanças de formação que deixaram o guitarrista Adam Miller como único membro original, a banda começou a lançar material pela editora Italians Do It Better em 2007, com o seu estilo mais simplificado e num som influenciado pela discoteca Italo, que foi um género musical originado em Itália nos anos 70, que evoluiu da disco para esse dance underground pop e rock eletrónico. Em reta final desta edição dos Reis de hoje, Spitting Off the Edge of the World, Yeah Yeah Yes,

finalizamos mais uma edição dos Reis do Rock, Kings of Rock Around the World. Resta-me agradecer uma vez mais a sua presença. Voltamos a marcar encontro na próxima semana. Até lá, Sabotage, dos Beastie Boys, grupo americano de hip-hop, rap, rock da cidade de Nova York, formados em 81. Cheers, mates. See ya.

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0: sentido das palavras, um olhar mais positivo sobre a vida. Existe uma fase, quando o homem começa naturalmente a envelhecer, em que o declínio físico se torna evidente. E o que é possível e desejável fazer quando isso acontece? Do ponto de vista prático, primeiro, passa por aceitar essas limitações. Em seguida, adaptar a nova condição física às tarefas do dia-a-dia. Por exemplo, se já não consegue fazer o seu desporto favorito, talvez possa caminhar. Mas se já nem consegue caminhar, por que não sentar-se meia hora por dia junto à janela e cultivar as suas memórias de quando era mais jovem? De quando corria? De quando andava? Recordar as memórias do passado de uma forma positiva, sem lamentações e saudosismos exagerados, pode ser bom para a saúde mental. São nas lembranças do passado e dos momentos vividos que conseguimos ver todo o nosso crescimento pessoal e conseguimos filtrar o que realmente valeu a pena na nossa vida. Pense nisto e seja feliz. 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

Muito, muito obrigado, Providence. Muito boa noite. É um prazer estar aqui esta noite. É também um grande prazer, e o próximo momento é muito importante para mim, muito especial. Vou partilhar o palco com um artista que admiro bastante e uma pessoa que estou a adorar conhecer. Faça um barulho para o João Pedro Paes!

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